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1: Sabe quando já são 3 da manhã e tu tá sem grana e sem voz? 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

0: Todo mundo tem uma amiga louca, né? Henrique e Diego, conta pra gente o que vocês acham dela.
1: Camila Loures, deixa com a gente, vou contar um pouquinho da história dela.

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2: Quando a intimidade chega, ir embora é uma opção. Permanecer também. 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Só existe eu e você. 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
3: A pura verdade, meu comandante.

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8: 10 e 3.

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2: 10:09.

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1: 10:48.

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5: 10:59.

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5: Meia-noite e 3.

0: E que é isso, Rio de Janeiro?
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2: 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Meia-noite e 22.

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5: Meia-noite e 58.

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7: 2 e 2.

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1: DJ Ives e Barões da Pisadinha.
2: Barões da Pisadinha aí.

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5: 3 e 3.

0: 3 e 9.
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1: 3:22.

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2: Essa é a vibezinha do Thiago Brava. 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
3: 3:36.

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1: Denis,
2: Jorge,
1: obrigado, irmão. 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
6: 4 horas.

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2: 4:22.
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10: 5 e 2.
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0: 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Coisa linda. E que me queira. Vocês são maravilhosos, Aracaju.
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2: 5:25.

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0: pelo Luiz Carlos Juliano.
1: Bruno e Mahone!
0: Vocês, sucesso. Que Deus abençoe a todos vocês.
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Ó Maria Santíssima, que em vossa imagem milagrosa de Aparecida espalhais inúmeros benefícios sobre o Brasil, eu, embora indigno de pertencer ao número dos vossos servos, mas desejando participar dos benefícios da vossa misericórdia, prostrado a vossos pés, consagro-vos o entendimento para que sempre pense no amor que mereceis. Consagro-vos a língua para que sempre vos louve e propague a vossa devoção. Consagro-vos o coração para que depois de Deus vos ame sobre todas as coisas. Recebei-nos, ó Rainha incomparável, no ditoso número dos vossos servos. Acolhei-nos debaixo da vossa proteção. Socorrei-nos em nossas necessidades espirituais e temporais, e sobretudo na hora da nossa morte. Abençoai-nos, ó Mãe Celestial, e com vossa poderosa intercessão, fortalecei-nos em nossa fraqueza, a fim de que, servindo-vos fielmente nesta vida, possamos louvar-vos, amar-vos e render-vos graças no céu por toda a eternidade. Assim seja.

O anjo do Senhor anunciou a Maria, e ela concebeu do Espírito Santo. Ave Maria, cheia de graça, o Senhor é convosco. Bendita sois vós entre as mulheres, e bendito é o fruto do vosso ventre, Jesus. Santa Maria, Mãe de Deus, rogai por nós, pecadores, agora e na hora de nossa morte. Amém. Eis aqui a serva do Senhor, faça-se em mim segundo a vossa palavra. Ave Maria, cheia de graça, o Senhor é convosco. Bendita sois vós entre as mulheres, e bendito é o fruto do vosso ventre, Jesus. Santa Maria, Mãe de Deus, rogai por nós, pecadores, agora e na hora de nossa morte. Amém. E o Verbo divino se fez carne e habitou entre nós. Ave Maria, cheia de graça, o Senhor é convosco. Bendita sois vós entre as mulheres, e bendito é o fruto do vosso ventre, Jesus. Santa Maria, Mãe de Deus, rogai por nós, pecadores, agora e na hora de nossa morte. Amém. Rogai por nós, Santa Mãe de Deus, para que sejamos dignos das promessas de Cristo. Oremos. Infundi, Senhor, como vos pedimos, a vossa graça em nossos corações, para que nós, que pela anunciação do anjo, viemos ao conhecimento da encarnação de Jesus Cristo, vosso Filho, pela sua paixão e morte de cruz, sejamos conduzidos à glória da ressurreição. Pelo mesmo Jesus Cristo, Senhor nosso.

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4: 6 e 9.
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2: 7:22.

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2: 8:53.

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2: 9:24.

0: Eu acredito no amor, sim.
1: Quem acredita no amor aí?

0: Muito obrigado, gente.
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3: 10 e 8.

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2: 10:38.

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1: Pericão, essa machuca, hein?
2: Rapaz, essa não pode faltar de pagode nenhum. Ainda mais na festa do Araújo, tá maluco? Vambora!

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2: 10:54.

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2: 11:06.

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1: 11:23.
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2: 11:37.
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2: Samuel Walter.

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1: Eu acho
0: Mas
1: que não.
0: Eu não sou a melhor pessoa pra falar.
1: Deixa pra lá, né?
0: Deixa quieto.
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3: 1:37.

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4: 2 e 2.

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5: 3 e 5.

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2: 3:11.

0: pouco.
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1: 3:50.
2: Tempo de inovar.

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5: 4 e 2.

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2: 4:08.
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1: Obrigada, gente.
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3: 4 e 14.

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0: 4:33.

0: foi, né?
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7: 5 horas.

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2: 5:07.
3: Hehehe.

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1: Eu tô montando uma dupla pra estourar no Brasil. Pela minha experiência, é sucesso.

0: O anjo do Senhor anunciou a Maria, e ela concebeu do Espírito Santo. Ave Maria, cheia de graça, o Senhor é convosco. Bendita sois vós entre as mulheres, e bendito é o fruto do vosso ventre, Jesus. Santa Maria, Mãe de Deus, rogai por nós, pecadores, agora e na hora de nossa morte. Amém. Eis aqui a serva do Senhor, faça-se em mim segundo a vossa palavra. Ave Maria, cheia de graça, o Senhor é convosco. Bendita sois vós entre as mulheres, e bendito é o fruto do vosso ventre, Jesus. Santa Maria, Mãe de Deus, rogai por nós, pecadores, agora e na hora de nossa morte. Amém. E o Verbo divino se fez carne e habitou entre nós. Ave Maria, cheia de graça, o Senhor é convosco. Bendita sois vós entre as mulheres, e bendito é o fruto do vosso ventre, Jesus. Santa Maria, Mãe de Deus, rogai por nós, pecadores, agora e na hora de nossa morte. Amém. Rogai por nós, Santa Mãe de Deus, para que sejamos dignos das promessas de Cristo. Oremos. Infundi, Senhor, como vos pedimos, a vossa graça em nossos corações, para que nós, que pela anunciação do anjo, viemos ao conhecimento da encarnação de Jesus Cristo, vosso Filho, pela sua paixão e morte de cruz, sejamos conduzidos à glória da ressurreição. Pelo mesmo Jesus Cristo, Senhor nosso. Amém.
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8: 6 e 1.

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1: 6h47.
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8: 6:57.

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Essa é nossa. 7:50.

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4: 8 horas.

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1: 8 e 18.

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4: 8h52.
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2: Cajuru FM informa a hora certa.
3: 8h59.